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1: Elías, con alrededor de 30 discos que llevan su nombre en la portada, tocó esa noche en San Francisco, esta tarde, Bill Joder.